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1: 9:57.
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1: Lembra da gente, Pitbull, pelo amor de Deus, Pitbull.

0: Imagina se o seu ex-amor deixa uma carta pro próximo amor da sua vida. Isso mesmo, é
1: pesado, pesado.

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2: 11 e 1.
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0: hein? Thalita Mel.
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0: Vaqueiro nosso com o DNA do Mar.
1: Esse é o Bruno Vaquejado original. Ai, meu filho.
2: Extraordinary archaeological discoveries.

0: Foda boa demais. Tamo junto, papai.
1: Sucesso, você merece, viu?
2: Tamo junto.
1: Canta demais, bebê. É nóis.
0: Sou fã, viu?

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0: preciosa que todos nós temos em nossas famílias. 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
1: Família.
0: Se você estiver com a pessoa que você ama, com alguém da sua família, abraça agora e diga para essa pessoa o quanto você ama ela.
2: Não tem jeito, né? Família é tudo, né, parceiro?
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0: Juan Skepner.
1: A partir de agora, o forró é como antigamente. Vem comigo assim, ó.

0: falta que a Estela faz, meu Deus.
1: Ô, W, coloca o sentimento aí pra mim, vai. Essa daqui a gente tem que descontar em um litro, viu?

0: Ξερνάτε κρυσιά!
1: Δυσκολέσαι.
0: Τέκη, εσπεϊτά!
2: Duas e dois.

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5: 4 e meia.
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2: 5:19. 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
1: 5:57.
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5: Se você não tá sofrendo no seu relacionamento, você vai sofrer com o pregão do pozinho. De um jeito ou de outro, você vai ter que sofrer, velho. Vai.

0: É as gurias!
1: ULT!
2: Show demais!
0: Sensacional, gente, que energia! Obrigado, boa. Viu, gente? Deus abençoe muito! Muito, vocês são maravilhosos! O que falar dessas meninas doidas aqui, velho?
3: Apaga aí, vai!

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0: moleque com uma mulher de verdade.
1: Foi mesmo, Cléo.
0: Obrigado, Lida.
2: E aí, tá

0: 7 e 10.
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6: Bom dia, meu Deus. Neste novo dia, coloco minha vida, minha família e todos os meus caminhos em Tuas mãos. Senhor, agradeço pelo dom da vida, pela oportunidade de acordar e por mais um dia para recomeçar. Ilumina meus pensamentos, guia minhas palavras e orienta minhas decisões. Afasta de mim todo medo, toda preocupação e tudo aquilo que possa tirar a minha paz. Dá-me saúde, força, sabedoria e um coração cheio de fé para enfrentar cada situação. Abençoa minha família, protege o nosso lar e cubra cada pessoa que amo com Teu amor e Tua misericórdia. Que Nossa Senhora interceda por nós e nos conduza sempre para mais perto de Jesus. Que esse domingo seja cheio de paz, esperança, união e bênçãos. Que eu saiba agradecer pelas pequenas coisas e confiar em Ti, mesmo quando não compreender os Teus caminhos. Senhor, entrego este dia a Ti. Cuida de mim, da minha família e de tudo aquilo que carrego no meu coração. Amém.

0: casa, bom dia.
1: Bom dia.
2: Bom dia.
3: Bom dia, bom dia de casa. Bom dia, Gilmar.
1: Bom dia, Jaleski, bom dia, Dalesse, bom dia a todos os nossos ouvintes. Com alegria e a presença do Papai do Céu, estamos iniciando mais um programa de casa, hoje um programa especial, Dia do Gaúcho.
0: Dia do Tchê.
1: Dia do Tchê. Para todos os nossos gaúchos lá do sul do Brasil, o gaúcho paranaense, catarinense, o gaúcho do Rio Grande do Sul.
2: E o gaúcho mato-grossense.
1: E o matucho.
0: O matucho também.
2: É, ontem à noite na Confresa estava bonito, né? Nós contamos 38 costelão.
1: Eita, lá em Canarana, querência, a semana inteira, costelão na praça, hein?
0: Só nós somos fracos.
1: Aqui tinha um costelão armado, organizado, mas aí tem almoço hoje na paróquia, né? E o pessoal decidiu por cancelar, suspender, para marcar para outro dia, né? Os patrões do CTG marca para outro dia que nós teremos gente no batente.
2: Vamos comemorar outro dia,
1: né?
2: Não tem problema.
1: Olha só. Já tá cheio aqui, o feio ontem tava, apaixonado.
0: Tava apaixonado.
1: Viu a música que ele fez lá na IA pra Cleusa?
0: Não.
1: Rapaz.
0: É.
1: Não, e falava Cleusa e Alexandre, o amor,
0: ai,
1: I love you.
0: Ai,
1: era uma parte em inglês, aí falava because my love is you e não sei o que.
0: Ah, é?
1: Só love, só love.
0: O que será que
1: love
0: deu?
1: Rapaz, acho que ele andou fazendo alguma cagada, era aniversário dela. Ele tinha que consertar. Bom dia, Cabeça Branca, bom dia, Vivente, Grupo Nossa Terra, gostaria de ouvir a música Castração a Pialo, meu amigo Olinto de Almeida, o Folgado. Vicente acordou cedo hoje, hein? Bom dia, fala comigo, Vicente, a turma da Enxada Cega.
0: É, né? Tem uma turma grande aí.
1: Tem
0: uma
1: turma que não capina nada.
0: Quanto é?
1: Enxada Cega? Não capina nada, diz que só massa os mata. É, acho que não... A veiarada que não namora mais. Então me colocando no meio dessa veiarada.
3: Tá explicado. Tá explicado a enxada cega.
1: Não corta ninguém.
3: O cara só escutando todo dia, tem uma enxada cega aí. Uma enxada cega, não sei fulano.
1: É, o Leandro fala que é o Vicente. O Vicente fala que é o Leandro.
0: Só e máscara.
1: Aí, é, Josué. Uma turma aí. Diz que os que trabalham de PC não capinam também, não.
0: Também não?
1: Não.
0: Ai, ai, ai.
1: Fala, Vicentão. Bom dia.
4: Bom dia, ô de casa, galera, hoje aí todo mundo animado, hein, 100% e 1000 por hora, mandar um abraço aí pra todos, enxada aí cega de plantão, tá por aí hoje, numa ressaca danada, hein,
1: eita.
4: Roda pra mim aí, se vocês puderem, todinho negro, mandar aí pro Bruno, seu João Vermelho, Leandro Pedacilva, pro Samuel Pacheco, o velho Chico aqui no Tiradente, e os demais por aí que tá aí sintonizado, que agora não me lembro.
1: Falou, Vicente, bom dia. Ô feio, ô feio. Ai, rapaz. O que que ele mandou aqui?
0: Alguma coisa errada, esse cara não tá.
1: Bom dia, fala feio, bonito. É porque ele disse que a beleza dele é interna.
0: Ah, interna.
1: Quem não tem aquela visão igual o Superman não consegue ver.
0: Não consegue ver.
1: Não. Bom dia, fala, feio.
5: Bom dia, bom dia. Filho de Tamanduá. Cuidado, chimarãozinho.
6: Quem que ele é, que ele usa? Eu cheguei agora dirigindo, lavando ainda umas roupas, cheguei agora para fazer uns exames. Quem que é esse cara? Meu xodó, que bonitão. O louco, meu. Não sei para onde me atirar, mulher, de tanto homem que gosta dele.
1: Essa criança gosta.
6: Meu Deus, tamanho de tanta foto no Facebook. Ele é da onde, Cleusa? Me responde qualquer coisa.
1: É daqui da Vila Rica, Cleusa. Olha a moda dele, quer ver? Colocar mais para frente aqui, ó.
7: Com aquele olhar, como se eu já fosse conhecido de outro tempo.
2: Nossa.
7: E era mesmo, eu já te vi assim.
2: Ai, escuta
1: aí.
7: Agora a gente tá aqui e não me arrependo.
1: Não, ainda falo não.
7: Cleusa.
1: Eita, o amor é bonito.
2: Vocês homens.

0: acho que ele andou aprontando alguma e tem que fazer média. Alguma cagada o Fei fez. Não é normal isso, não. Isso não é normal, não.
1: É muita paixão.
0: É.
1: Vamos lá em cassação a piada, então, pra ver como é que fica.
0: Fala, Fei.
2: Ah, moço, a piada queria deixar eu dormir pro lado de fora ainda, com toda a declaração de amor, eu falei pra ela, se tu deixar eu dormir fora, eu vou pro forró. Aí ela falou, não, então entra pra...
0: Tá falando que você fez cagada.

0: lá, 7h25.
1: Cantando essa música, eu lembrei dos potreiros lá do seu Bergamin.
0: Hoje diz que ele tá economizando, fazendo fogo na churrasqueira cedinho para não ter perigo. Agora não queima mais, deu uma chuvinha,
1: não,
0: né?
1: Para não queimar mais.
0: É, para não sair faísca.
1: Então vem.
0: Bom dia, eu quero pedir a música Querência Amada. Ofereço para meu marido João Marcos, para minhas filhas Ivânia e Eliana, Ana Paula Jardim de Melo. Mandou um áudio para nós aqui. Bom dia.
2: Bom dia, meu povo animal.
0: Bom dia.
2: Domingo. Tô aqui escutando o programa de vocês, fazendo aquele grande almoço aqui na, sou cozinheiro aqui da Fazenda Porongaba. Tô fazendo almoço aqui, tô começando, né, agora.
0: Pra galera toda.
2: Fazer aquele almoço para os funcionários. Domingo, e estamos com na luta, graças a Deus.
3: Olha só.
0: Eita, vai melhorar o salário. Hoje é hora extra.
4: Acho que são em duas, né? Parece que cada um fica no final de semana. Cada um foca no final de semana.
0: Demais. Um abraço aí pra toda a galera da Fazenda Porongaba. O pessoal escuta nos maquinários.
3: Trabalha diretão, né?
0: E participa. Você que tá no caminhão, nos maquinários. Bom dia, bichado. Puxa saco.
4: O Ailton, né?
0: Eu disse que o puxa-saco é o Adilson.
4: O Adilson,
0: Baba Ovo e o Romário.
4: Ah, é?
0: Você. Eles são tão à toa que eles mandam foto puxando o saco do mano pra mim, só pra ver eu falar mal. E, mano, tá feio, hein?
1: Coitado, os caras.
0: Então, diz que estão alongando de tanto puxar.
1: Os caras não conseguem nem entrar na água mais.
0: É, diz que a turma do Fernando puxa-saco, outra a turma do mano.
1: Passar pra cima do joelho a água, eles morrem afogados.
0: Bom dia, Dete.
5: Oi, bom dia. Na escuta do programa, desejar a todos, a gauchada, parabéns, feliz dia do gaúcho a todos. E roda toda a programação a nós aqui, ouvintes. E aos demais gaúchos espalhados na região. Um abraço.
0: Bom dia, Dete. Obrigado. Bora de moda boa?
1: Bora.

0: Eita, Tordilho Negro, Ivanir Gama tá, deve estar. Tá, olha só, tá na Araguaia de novo.
1: De novo?
0: De novo, ó.
1: Ô, sofrimento.
0: Meu Deus do céu. Bom dia.
2: Bom dia, bom dia.
0: Tudo animada. Quem manda
2: nele. Bom dia, Língua Grande. Se soubesse onde era que eu tava. Manda aí pra nós os atuais, morrendo de saudade, pra me curtir aqui. Eu vou te mandar a foto onde é que eu tô.
0: Ei.
2: Onde que nós estamos, Língua Grande.
0: É eu, né?
3: Olha que lugar chique.
0: Não, e tomou o telefone do marido.
1: É?
0: Eu achando que era o Ivani Gamba e era ela. Moseilda Língua Azul.
3: Olha.
1: Tem umas línguas tão grandes que você vai lá no meio do Araguaia lá, elas voltam tudo esfoladas, aquelas pernas. Né?
0: Aí é linguda.
1: Dá o maior trabalho para arrastar a tal da língua, meu Deus, homem.
0: Quando morrer tem que levar o caixão naqueles carrinhos funerários, a língua num bitrem. Depois é eu, né, você? Bom dia, Sônia Prunzel.
4: Bom dia, Beth, aqui é a Sônia Prunzel.
5: Bom dia.
4: De vocês. Queria que vocês rodassem uma música aí da sua escolha, Beth. Oferece para... para todas as pessoas que estão ouvindo o seu programa e também queria participar do sorteio.
0: Fala, diz que esse aqui é um enxada cego.
1: É, também.
6: De bom dia, Gilmar.
0: Tá trabalhando dentro da máquina.
6: Manda aí o corpo esgualepado aí pra galera aí. Tá meio esgualepado. Já o Chada tá meio esgualepado aí, manda aí pra eles. Dá um alô aí pro Vicente, porque tá meio esgualepado também. Pois é, você também disse que o Vicente falou que você não tá capinando mais no capãozinho da porquinha mais não.
0: Aqui não, menino. A enxada tá molada mesmo. É, a mola vazada. Sabe a enxada vazada que você faz a mola só lá em cima.
1: Já acabou, ficou só o cabo.
0: Eu não tô capinando na pedra. A enxada vazada tem que capinar só no lugar que não tem pedra, pra não fazer dente.
1: Tem que saber onde vai capinar.
0: É, se, né? Dependendo do lugar que capinar, aí o pau pega.
1: Tem uns caras que capinam em qualquer lugar, quando vê, tá sem enxada, né?
0: É, os caras que capinam em lugar de pedreiro é mais coisa mesmo. De namorar mulher casada, mulher dos outros.
1: Se lascou.
0: E ó, opa!
1: Daí morreu.
0: Morreu. A enxada não capina nada, já era.
1: Já era,
0: mano. Já foi pro Beleléu. Deixa eu atender aqui meu amigo Ricardo Ribeiro. Bom dia a todos, Renato, Beth, Gilmar e Dalessi. Quero que vocês cantem para mim, já deu de mate, chega de chimarrão. Ofereço para todos os ouvintes, para minha família Ribeiro. Feliz dia do gaúcho para toda a indiada. Legal. Abraço para toda a gauchada. Já alguns aí estão fazendo aquele costelão, hein?
1: Deve ter alguém, né?
0: Já tá na brasa já,
1: na
0: né?
1: Na brasa já.
0: Seu Pedro Celer, bom dia.
7: Aí. Bom dia, meus amigos da Rádio Conte. Aqui é o Pedro Celere. Pedro Celere vai tocar uma música bem ajeitada aqui, ó, pra nós, pra todas as gauchadas aí que estão aí por aí, tá bom? Eu quero oferecer pra todos, tá bom?

0: Eita, ela tornou-se freira. Música linda. Obrigado, seu Pedro Celere.
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0: Fala, língua azul.

0: Foi Cassação Mapealo e Tordilho Negro até agora. Aí a Ana Paula. A Ana Paula, né, que pediu Crença Amada também, oferecendo lá para a família dela, que está lá no trabalho também, e para todos os gaúchos. Esse é o segundo hino do Rio Grande do Sul? Então vai homenagem para todos os gaúchos, principalmente os que estão aqui na Vila Rica, né? Tão longe da sua querência.
1: Os Mato Gaúcho, como é que é?
2: Matuxo.
1: Ah, Matuxo.

0: coisa aí.
1: Eita, ó, quem tá animado, ó. Vamos ver aqui.
2: Bom dia, bom dia, animada, tá chegando a hora, né?
1: Olha lá.
2: Aqui. Tem três aqui, ó. Pra fazer aquele churrasquinho, viu? Assadinho, de um jeito, ó.
1: Olha.
2: Esse gordinho não, né? Porque... Bom dia pra todo mundo, vocês aí.
1: Bom dia.
2: A senhora Aparecida tá chegando aí, a festa.
3: Ah, mora aqui, meu porquinho do leilão.
2: Tem um leitãozinho desse é pra... Podia.
4: É o Zeca.
1: É. Essa galinha também.

0: Bom dia. Bom dia.
1: Bom dia, bom dia.
0: Fala, Zeca.
1: Renato, Beto.
2: Bom dia.
1: Tá na hora, nós organizando de aos pouquinhos, né? Aqui tem três porquinhos já, viu?
0: Olha.
1: Alô, bom dia pra vocês.
0: Bom dia.
1: Eu ia pedir querência amada, mas já estamos tocando.
0: É, coisa boa. Fala, Leandro. Aí o Leandro tá agarrado, ó. Fazendo alguma estrada em algum lugar. Fala, Leandro.
3: A enxada tá molada, Gilmar. Tá molada, cortando demais.
0: Eu tô vendo essa enxada aí,
3: ó. Tem que dar 2 horas da manhã aqui pra... Pode parar, não. Bora, bora.
0: A enxada dele é essa enxada aí também, ó. A PC.
4: Essa corta, hein?
3: Aí cavoca, né, amigo?
0: Cavoca, cavoca aqui, cavoca ali, cavoca lá. Eu nasci pra ser... Tá eterno. Eu tô vendo o que tu cavoca. Bom dia!
5: Bom dia!
0: Fala, Sidney!
5: Bom dia, Renato!
0: Bom dia,
5: Sidney! É o Sidney Sonsino. Toca a música pra nós aí, o velho casarão.
6: Aquela do Ricardo.
5: Aparecer pra Lula, pra vocês aí, pelo escuro do programa. Um bom dia abençoado. Amém. A todos.
0: Bom dia!
5: Bom dia, Beth. Bom dia, pessoal da Conte.
0: Bom dia, obrigado, Sidney. Dona Marlene Santana Pires, tá ligadinha. Bom dia. Bom dia, Sofia.
7: Bom dia, do Conte. Bom dia, Gilmar. Bom dia, Beth. Bom dia, pessoal aí, todos do programa. Quero pedir a música aí, uma bem boa aí, da escolha de vocês aí. Ofereço pés de Zete pra Marina, pra Lídia Morena, a Eliana, a Gabriela. E para todos que estiverem na escuta, um bom dia. Obrigada, Marlene Santana Pires.
0: Bom dia, dona Marlene. Abraço, obrigada, galera do Caxangá, sítio Goiabeiro.
3: Será que ela está socando arroz?
0: Parece que ela está cortando carne. Eu acho que é um frango.
3: Deve ser.
0: Pelos taios lá.
3: Eu estava pensando que ela está socando canjica, aquelas canjicas que soca com...
0: Pilão?
3: No pilão com... Com cinza?
0: Ah, eu já fiz muito isso. Com água quente, e aí nós colocava um pouco de palha de milho desfiada no meio para não pular.
3: E cinza?
0: Cinza de fogão, 2 colheradas de cinza, uma chaleira de água quente e pilão para cima, até sair a casca. Eita! Isso era o encerramento da soca de arroz, depois que socava arroz aí. Nós ficava comemorando lá, ver a mãe com a bacia de milho. Soca essa canjica. Fala que não, pra ver.
3: Fala que não.

0: Hoje tá provocante, ó.
1: Tá vendo? Tá?
0: Olha aí.
1: Já começaram.
0: Cabeça branca, esse aqui, ó. Esse aqui é o irmão do cabeça branca, ó lá.
1: Ah, é?
0: Ó lá. Ó lá.
2: Caramba. Tá sendo um porquinho aqui?
3: Aí, é. Sidney.
0: Tá no jeito.
1: Olha o som lá.
0: Escutei. O som tá lá.
4: É, os trabalhos.
0: Que vai ter de almoço? Peraí, Mandara, olha o que vai ter de almoço. O que será que o Gamba tá fazendo de almoço? Que é ele que vai fazer almoço, né? Que a mulher não vai fazer. Só abre aqui, se abre aqui pra mim ver o que o Gamba tá fazendo de almoço. Cadê, moço? O celular aqui tá com mais preguiça que eu. Se não parecer o dono é roubado, né?
3: É. O Edu falou que disse que vinha hoje cedo, não foi?
0: Falou, mandou mensagem.
3: É, papapá, chegou na hora.
0: O que será que é? Ele fala que é neném, não deixa ele dormir.
3: A caminhoneta? Nunca a caminhoneta dele tá funcionando. A caminhoneta dele eu sei o que que é.
0: O que que é? É a morena,
3: é a morena.
0: Aí tá, tinha uns cabos aqui.
3: Todo o defeito da caminhoneta dele é a morena.
0: Não, tinha uns negócios aqui.
3: Ela diz assim, tu não vai. E não vai, pronto. Acabou.
0: Ele é a caminhonete. Aqui tinha uns. Olha só, o que vai ter de almoço lá no campo? Levou o peixe da vila.
3: Congelado.
0: Piau congelado, ele não pegou agora cedo.
3: Certeza.
0: Esse dia tava tendo um problema sério de andaime aqui.
3: Andaime.
0: Cara que nunca subiu no andaime, chegou com a cara amassada. O que foi, não? Caí do andaime. Aí de repente, desce o andaime do carro. Não vou falar o nome, mas tem uns quatro aí, que os irmãos lá da loja.
5: Bom dia, Gilmar.
0: Bom dia.
5: Não, aqui é o Gilberto da Fazenda Bom Jesus.
0: Ô, Sumir.
5: Estamos na escuta daí, tá bonito o programa de vocês aí, tá muito bonito demais. Aí fala pro Renato aí, o pessoal da Gaita aí, tocar qualquer música que ele tiver aí. Oferecendo ao pessoal do Rio Grande do Sul, que é todo o povo amante da música brasileira nossa aí do Rio Grande do Sul e da região aí. Um abração para vocês tudo aí. Eu não sei se o Piloneto está na escuta ou não, queria sair lá também. Eu faz dias que não entro em contato com ele. Eu vou procurar ele esses dias, nessa semana que vem. Um abração a todos vocês aí.
0: Abraço, tio Nerd.
3: Valeu. O Gilberto também, o problema sempre é o carro.
0: Ele também tem um problema igual o Ita.
3: Eu tenho um probleminha de andaime também, eu acho.
4: Ai. Eu já falei, a hora que vocês vão apanhar das mulheres, eu não tô no meio.
3: Daicor,
4: e vocês vão apanhar sozinhos.
0: Bom dia, dona Miriam.
6: Bom dia, Gilmarzinho.
0: Bom dia.
6: Bom dia, Beto. Bom dia. Acabamos de acordar agora.
0: Eita!
6: Acabamos de acordar agora.
0: Vida dura.
6: Aí os dois estão dormindo ainda. A Fernanda, o Matheus.
0: E o Melancia tá aí hoje.
6: João, Matão. Mas tô aqui só ouvindo o programa de vocês, meu amigão. Bom dia, Bete. Bom dia, Jamézinho. Bom dia, Jamézinho.
0: Bom dia.
3: Bom dia,
6: Jamézinho. Eu sou gaúcho macho. Ontem era o dia dos gaúchos, né?
0: É hoje?
6: Uns bons dias de gaúcho pra vocês aí que estão indo lá de Conte. Eu ofereço essa música aí, esse gaúcho macho, pra todos os gaúchos do Brasil, do mundo.
0: Oh, coisa boa, bom dia.
7: Língua do tamanduá, língua grande, nós estamos aqui desde quinta-feira, tá? Que negócio que trouxe gelado, nós estamos aqui desde quinta-feira.
0: Não,
7: tem que pescar hoje para comer amanhã.
0: Contra as imagens, não tem como.
3: A imagem não mente, estamos vendo daqui que o peixe é congelado.
0: Pegou, ele não pescou nem ela.
8: Mas o Ivani já aposentou, já, né?
0: Não sei, porque ele não trabalha mais.
8: Mas se não está trabalhando mais...
3: Olha de novo a foto, ver se não tem um carimbo.
0: Ela vai falar que estava na sacolinha emprestada.
3: Ah, é? Colou a tinta na sacolinha.
0: Tinha até o preço do peixe. É igual aqueles maridos que vai pescar e passa na peixaria, compra o peixe e esquece de tirar o preço.
4: Etiqueta lá.
8: Deixa eu mandar um abraço lá para o Ademilson teve de aniversário essa semana.
0: Docinho?
8: O Ademilson. Ah,
0: o Ademilson. Não é o chocolatinho.
8: Não. E o André também, o André Belton, também teve de aniversário essa semana, o violeiro.
3: Ah, é?
4: Olha,
8: quantos anos? Não sei se ele está na escuta, né? Mas o Ademilson com certeza está, né? Mandar um abraço para eles e um feliz aniversário.
3: No final nós cantamos.
8: No final canta os parabéns.
0: Fala, Lourdes.
3: Desejamos para eles só mais 100 anos só.
0: Para não dar muito trabalho.
9: Senão dá bom dia, Renato. A Bete, o Alessio.
0: Bom dia.
9: E toda a família Conte. É a Lourdes Dias aqui do Tiradentes, um toca música para nós. Ah. Tereza, esqueci o nome da música.
0: Vai lembrar.
9: Ah, não, é o Pobre João.
0: Pobre João.
9: Quero oferecer a toda a minha família, quem estiver na escuta desse lindo e maravilhoso programa. Um abraço a todos. Um
0: abraço, bom dia. Fala, dona Eurípides.
10: Oi, Gilmar, bom dia. Passa nossa música aí, a velha porteira aí, que não passou pra correr agora.
0: Só moda boa.
10: Bom dia.
0: Vovô está aparecendo domingo, acordando tarde, hein? Tá igual a...
8: Eu acho que ele já tava pensando que nós nem vinha mais.
0: A Elenildes, que agora só vai tirar leite depois das 8, ela e o Mauro.
3: É?
0: Ela, o Lázaro fala que ela é tiradora de leite moderno.
3: Moderno.
0: É. Levanta, dá uma conferida no WhatsApp. Aí os terneiros estão lá morrendo de berrar, de fome. Então o Mauro, quando é 9 horas, termina de tirar o leite.
3: É.
0: Enche um tarro daquele de 3 litros. Eita. Diz que a Zaca fica esperando, arrepende, fala, não
3: vou dar leite,
0: vou segurar esse leite, esse gaúcho preguiçoso acordando agora.
3: Você viu o tirador de leite tirando leite da vaca sentada no com o celular na mão?
0: A vaca no zap.
3: A vaca no zap, ele tirando leite. Aí que encheu o balde, ela pau o pé no balde, derrubou.
4: A vaca que tava no zap?
0: A vaca sentada no zap, aqui o cara tirando.
3: O cara tirando leite dela, né? Quando ele encheu o balde, ela, pum, ele foi levantar, ele pá no balde, já derrubou o balde. Se lascou. Ficou sem o leite. Vamos com essa então? Velho caçarão?
4: É, tem que

0: Olha quem apareceu aqui.
1: Seu Bonavico.
0: Bom dia.
2: Bom dia, gauchada amiga.
0: Bom dia.
2: Por ser um dia especial para nossa tradição gaúcha, Firmar, eu vou te pedir uma declamação, se é possível você encontrar ela.
0: Qual?
2: A declamação é a seguinte: depenado, mas sempre galo. É muito tempo que eu não escuto essa melodia aí.
0: Vamos procurar aqui.
2: Essa é uma tradição de um gaudério do sul mesmo. E eu ofereço a toda a gauchada e quem gostar da tradição gaúcha, não é só para o gaúcho não. Quem gostar da tradição gaúcha, ofereço essa declamação. Depenado, mas sempre galo. Um abraço a todos vocês e um bom dia do gaúcho hoje, tá?
0: Beleza, bom dia, obrigado, seu Bonavigo, tá ligado com a gente, curtindo a nossa programação. Eu vou ver se eu acho aqui o depenado, mas sempre galo, deixa eu ver se é essa aqui. Vamos ouvindo aqui o que é. Dona Marley tá ligada também, bom dia.
3: Oi, bom dia, meu povo lindo.
0: Bom dia.
4: Bom dia, Marley.
0: Deixa eu ver aqui, parou, agora vai. Opa, o WhatsApp reiniciou. Agora ia volta, Marley. Ele resolveu reiniciar aqui. Enquanto isso, eu vou procurar o depenado.
4: Depenado, mas sempre galo. Deve ser uma declamação bem bacana.
0: Enquanto isso, deixa eu ver se volta aqui o WhatsApp. Voltou! Bom dia, fala Marley, agora vai.
3: Bom dia, meu povo.
0: Bom dia.
3: Tudo bem por aí?
0: Tudo ótimo.
3: Estou aqui ouvindo o programa, está ótimo. Muito bonito. Só o violão que quase não está se ouvindo. Está muito baixinho. Mas no mais está tudo ok, viu? Falta uma música bem bonita aí para nós ouvir. Estamos tomando chimarrão, eu e minha irmã.
4: Oh! Só está faltando vocês aqui.
0: Bom dia! O que, que foi dessa vez, Miriam?
5: Aí os terrenos estão lá morrendo de berra.
0: Leite congelado, meu Deus.
6: Ô Gilmarzinho, ô Beck, ô Janete. Você sabe o que é isso aí?
0: Isso aqui é suco, né?
7: É suco.
0: É suco.
7: Acerola.
4: Deve ser suco de acerola. Eu acho, né?
0: Deixa eu ver aqui. Eu não... Será que é sempre galo? Caçar aqui tá difícil, hein?
7: Não achou no celular? Não é o mesmo timbre de galo?
0: Não.
7: Não.
4: É uma declamação.
0: Depenado, mas sempre galo. Vamos ver. Estamos procurando aqui.
4: Acho que você coloca lá assim, declamação de gaúcho. Talvez.
0: Vamos ver aqui.
4: Enquanto o Gilmarzinho acha, vamos tentar o Brasil de Bombacha? Fazer uma homenagem aí pro povo que veio do sul?
8: Ai, ai, ai.
0: É.
8: Consegue fazer?
4: Vamos tentar.
8: É. Tantos anos aqui no México.
4: Aqui, gente, vocês têm que entender assim.
0: Ensaio ao vivo.
4: É ao vivo, ensaio ao vivo e a gente tenta.
8: Rapaz do céu. Tive que ir ali dar uma hora pra passar um fax.
7: Vamos mandar um abraço lá pro Tony, né? Teve domingo lá.
8: Ah, o Tony!
7: O Tony dos Galos.
0: Ele judiou do Renato lá.
7: Deus me livre.
4: Se tu viu o galo que ele ia dar pro Renato.
0: Um galo de pelo,
7: é? É um galo de pelo.
8: Eu fiquei provocando ele, que ia trazer o galo pra papá dele.
4: Mas eu acho que o nosso galo lá em casa vai machucar ele lá.
0: Então o galo dele é um pinto velho, é aquele de pelo.
8: Aquele
0: é
8: arrepiado, é.
7: Um arrepiado.
4: Todo depenado.
8: Vai ter galinha.
0: Mas é. Aquilo ali é a fotocópia da maleza. Mas se não parecer o dono, é o quê?
8: É roubado.
0: Então era a cara do dono.
8: Mas aí quando aparecia, comecei a olhar demais nele assim, achei ele mais parecido com o Pirulito, sabe? Daí digo, não, eu não vou levar, não. Quando ele ficava em pezinho assim, sabe?
0: Parecia o piloneiro.
8: Eu digo, mas não é tão parecido comigo. Eu digo, acho que ele parece mais com o piloneiro.
4: Será que sai? Vamos tentar.
8: Então vamos.
4: Eu me lembro a nota.
8: Vai conseguir fazer em ré? Acho que nós estávamos fazendo na hora.

0: nota não vai.
1: A nota não deu.
2: Ficou alta?
1: Ficou baixa.
2: Baixa. Vamos ver se...
1: Ficou baixo para roçar, alto para cardir.
2: E molhado para queimar. Vamos ver se é essa.
0: É, acho que é essa aí. Galdirinha, será?
2: É.
1: Essa aí é galdirinha.
2: É. Eu não achei nada de galo lá.
1: Ah, então deve ser essa aí.
2: O cara que tá fazendo é fraco.
1: Fraco.
3: Valente galo de rinha, guasca vestido de penas, quando arrastas as chilenas no tambor de um rinhedeiro, no teu ímpeto guerreiro, vejo um gaúcho avançando, ensanguentado, peleando no calor do entrevero. Pois assim como tu lutas frente a frente, peito nu, lutou também o Xiru na conquista deste chão. E como tu, sem paixão, em silêncio, ferro a ferro, caía sem dar um berro de lança firme na mão. Evoco nesse teu sangue que brota rubro e selvagem, respingando na serragem do teu peito descoberto, o guasca no campo aberto, de poncho feito em frangalhos, quando riscava os atalhos do nosso destino incerto. Deus te deu um mau gaúcho que jamais dobra o penacho, essa altivez de índio macho que ostentas já quando pinto. E a diferença que sinto é que o guasca, bem ou mal, só luta por um ideal e tu brigas por instinto. Por isso é que numa rinha eu contigo sofro junto, ao te ver quase defunto, de arrasto, quebrado e cego. Como quem diz, não me entrego, sou galo, morro e não grito, cumprindo o fado maldito que desde a casca eu carrego. E ao te ver morrer peleando no teu destino cruel, sem dar nem pedir quartel, rude gaúcho emplumado, meio triste, encabulado, mil vezes me perguntei, por que é que não me bolhei para morrer no teu costado? Porque na rinha da vida já me bastava um empate, pois cheguei no arremate batido, sem bico e torto, e só me resta o conforto, como a ti, galo de rinha, que se alguém dobrar-me a espinha, há de ser depois de morto.
2: Rapaz, é coisa boa, hein?
1: É muito bonito esses caras aí, mas...
2: Deixa eu atender aqui, deixa eu ver.
4: Não, Gilmarzinho, não, Beth, vocês passaram longe. Jéssica, é Danoninho Caseiro.
0: Danone caseiro.
2: Fala, tinha gente de aniversário ontem, hein?
1: É.
2: O Zeferino Belisque. Bom dia, Zé.
5: Bom dia, doutor Gilmar.
2: Bom dia.
5: Zé Belisque. Renato, Beth, Dales, todos que estão por ali. Arado de conta inteira. Nós estamos aqui escutando a musiquinha aqui, de boa aqui. Tranquilo, eu e a patroa aqui, dona Regina. Põe o Renato tocar uma sanfona ali pra nós escutar uma da... Da moda dele,
2: é.
5: Pra nós escutar aqui, nós estamos por cá. Então, bom dia pra nós, um bom programa. Vai lá pro senhor Antônio Belisque, Dona Zilita, que eu sei que estão escutando, pro Darcy, todo mundo que tá aí escuta. O velho Frederico lá da Bom Jesus, ele tá na escuta também. Então, bom dia pra nós.
2: Bom dia, deixa eu mandar um alô pro Cipó, diz que tem um senhor chamado... Fala Cipó, que é melhor. Lá no Fé em Deus, que não perde um programa.
1: Cipó?
2: Cipó, lá na beira do Beleza, no Fé em Deus. Bom dia. Deixa eu ver quem tá aqui. Sobre o Galo Missioneiro, me mandaram aqui. O Galo Missioneiro. Ícaro Mato, vamos procurar aqui. Fala, Marli.
4: bom dia com alegria. Bom dia, vocês viram que o meu velho fez o videozinho dos porcos?
2: Ah,
4: pra Nossa Senhora Aparecida, tem três lá que é pra Nossa Senhora Aparecida.
2: Eita,
4: Gilmarzinho, povo animado, que não deixa a gente ficar triste, manda uma música gaúcha pra todos os ouvintes desse maravilhoso programa. Não vou falar o nome porque é muita gente. Um abençoado domingo a todos nós e todos os gaúchos. Marzinho, manda música também pra comadre Jane e compadre Vils, que tava aniversário ontem.
2: Eita!
1: É mesmo, eu escutei no rádio essa semana.
2: Aniversário
1: de casamento.
2: Fala, Bruno!
6: Bom dia, Gilmarzinha, que é o Bruninho, o famoso Bruninho das meninas bonitas lá da página.
2: Ah, é,
6: a música da sua escolha, quero oferecer pra mim, pra minha avó. E pra quem tá na sintonia da Fonte FM, vindo assim, quero oferecer pra você, pra Lete, pra Renato, pra Daleste.
1: Obrigado,
6: se tiver pra aí. Bom dia, nós estamos tá aqui na escuta e tomando chimarrão, nós estamos tá marchando.
2: Marchando, eita, tchê.
1: Como é que é? Bruninho, aqui é o Bruninho.
2: Famoso Bruninho das famoso meninas bonitas da paz.
1: É. Sabe onde eu encontrei o Bruninho esses dias? Sabe onde eu encontrei o Bruninho esses dias? Nós fomos lá na Santa Terezinha e descemos no acampamento de um conhecido nosso, para baixo de Santa Terezinha, mas muito dentro da cultura mesmo, daí nós vinha voltando. Olha o Bruno lá caminhando na estrada. Tá dando uma volta aqui, dando uma caminhada.
7: Nossa!
1: É o Bruno, mas o pessoal lá.
2: Coisa boa.
7: Passeando.
1: Vamos passeando na beira do rio.
8: Qual que é a próxima, Adalécia?
7: Mandar também um grande abraço para a Zumara, que fez aniversário ontem, minha sobrinha. A Ayla, que é aniversário dela hoje, né? A doutora Ayla, que Deus abençoe, continue abençoando, que a profissão dela, né? Primeiro médico é Deus. Que sempre seja a direção dela.
8: Sempre conduza, né?
7: Isso.
8: Mas eu quero mandar um abraço também pro pai do rapazinho que tá tentando. Ó, tá engrupindo a orelha dela lá também. Ó.
7: Ah, o Ceará. O pai do Alan.
8: O Ceará tem um rapaz que tá, ó.
2: Barulhando.
8: Só conversando a dona Aira lá, não sei. Não,
7: assim, conversando não, é namorado da
2: Aira. E o Jair não pôs moral, não? Jair. Dominou o Jair.
7: Ele é muito bonzinho, já dominou
8: tá,
7: o Jair.
8: Já tá carregando o genro no colo já.
2: Meu Deus do céu.
7: Grande abraço pra Ceará e a esposa.
8: Daqui ele já fala assim pra ele, ó. Ô meu bebê.
2: Meu Deus do céu.
7: Eu acho que o Jair tá doida pra que eles dão um neto pra ele.
8: Também,
7: acho que ele já tá querendo ser um vovó coruja.
2: Já pensou, hein?
7: Já. Eu acho que ele tá querendo.
8: Acho que ele tá querendo, né?
2: O bicho todo inventado.
8: Só sei que ele já tá trovando ela já faz um tempo. Eu acho que vai dar até casamento, eu não sei não, viu?
2: Só não esquece de convidar nós, tá? É. E aí, vai sair qual
8: vamos
2: aí?
8: Vamos lá de Palmo João? Como é que é mesmo?
7: Gilmar, você tem que orar seu? Como é que é?
8: Que horário que é o seu?
2: Era 8.
7: Então.
2: Mas não mandaram mensagem ainda não.
8: Não?
2: E mandar eu tenho que sair acelerado.
7: Não, mas então são 8h15, vamos então já para finalizando?
8: É, vamos.
7: É, que também você tem seu compromisso.
2: Mas eles dizem que eu mando a mensagem, eles mandam e fica sem goleiro. Não tá prestando muito também não.
8: É bom que você
1: às vezes fica sem mim, ó.
2: Pode chutar.
8: Eles vão chegar lá e vão dizer, graças a Deus, ele não vê. Ele
1: não
8: tá
1: vê? Não tem uma reserva? Deve ter, né?
8: Tem reserva?
1: Não tem.
2: Não tem.
8: Não tem reserva.
2: Não, e vem jogo de véia, de 45 pra cima. Toda hora um enxembra um joelho, uma orelha, uma perna.
1: É difícil de acabar.
2: O cara mais novo que eu achei que ia aguentar o vendedor de rede lá, o cabeçudinho que faz programa madrugada aí.
8: Ah,
2: o Lázaro.
8: O Lázaro.
2: Disse que deu uma dor bem no pé do botões ontem.
8: O que tem a ver?
2: Aí, começou a correr e pôs a mão assim, ó. Saiu. Disse que
8: tem a ver a bola com o botão.
2: Puxou um nervinho, disse que beliscou. Eu falei, hoje, como é que tá? Ele falou, ainda tá beliscando.
7: É o asiático?
8: Será que o asiático passou por ali?
2: Sei lá.
7: Nervo asiático.
8: Olha. Como é que é, Itália? Eu esqueci. Véia é um problema sério.

0: Ο Βέλη τη Μουσιού.
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0: Não é essa. Bom dia, não. Seu piloneiro. O senhor não escutou os caras falando mal do senhor, não? Como é que é o galo lá?
2: O galinho do seu piloneiro, que é parecido com o seu piloneiro?
0: Eles cacharam um galo parecido com o senhor lá. Lá no Tonho.
2: Não, porque eu achei ele muito parecido comigo, seu piloneiro. Daí eu digo, eu vou levar esse galo embora. Mas daí eu comecei a olhar direitinho pra ele, assim, ele andava assim, virava, cantava.
0: Meio brabo, é?
2: É, assim, invocadinho, eu digo, esse, mas acho que eu não vou levar não, que ele é muito parecido com o seu piloneiro. Ah, tá louco. É só galo, velho! Ai,
0: ai. Bom dia, Dona Edi.
3: Bom dia, Gemarzinho.
0: Acordou Ed, agora, Renata, hein? Meu Alex, Deus, a voz dela.
3: Todos vocês aí, todo mundo bem, graças a Deus, né? Ofereceu o programa todinho aí pra minha mãe, que é gaúcha. Eu não sou gaúcha, não, mas eu sou filho de gaúcho. Então,
0: é matuxa.
3: Fazemos parte, né? E pro meu tio Doraci, lá no Abrida Brasil. Ele tá na escuta todos os domingos. Oh, o tio Doraci, pra tia Maria. Programa todinho pra eles.
0: Como é que o Jurandir chegou aí todo esgualepado, né? Eu nem vi ele hoje. Daquele tamanhão, tá jogando no meu time. Ah. Jurandir Prestes.
2: Mas ele não é daqueles que quando anda se faz...
0: O dia que ele correu atrás do juiz pra bater, chegava a tremer o chão.
2: Tremeu o chão.
0: O João falou, contou pro Jair, falou assim, nós veio jogar, mas meu pai tava bravo, correu atrás do juiz, fazia... Pum. Imagina os passos do homem. Fala, Clemente, bom dia.
4: Bom dia, Gilmar.
0: Bom
4: dia, Valécio. Bom dia, Renato.
0: Bom
4: Toca
0: dia.
4: Muito pra mim o vento. Deixa você da rádio quem gostar. Tchau, obrigado.
0: Tchau, obrigado. Elisete, bom dia.
5: Bom dia, Gilmar.
0: Bom dia.
5: Ofereço a próxima música pra minha mãe Marlene, para minha filha Marina, para minha neta Sofia, para minha irmã Eliane, para minha sobrinha Gabriela.
0: Obrigado. Bora explorar seu pilonete, né? Não toca, né?
6: Só falar uma frase que eu me identifiquei. O pai falando pros filhos, né? Não proíbo eles de nada. Eles não são minha propriedade. Eles são livres para escolherem se querem me obedecer ou apanhar. Se eles vieram, eu me identifiquei.
2: Esse pai.
6: Não,
2: não entendeu, né?
6: Não, eu me identifiquei. Não tinha escolha.
2: Não obriga a fazer nada.
6: Não, isso era... a escolha era nossa. É, obedece ou
0: apanha. Mas era de jeito
2: desse jeito.
0: Era só uma olhada, senão...
2: É, não troteia pra ver. Bom dia, seu piloneto.
1: Bom dia a todos que vim de casa. Um forte abraço a todos. E recordando da semana Farroupilha, que eu passando. Um forte abraço a todos. E, né, aquela gauchada também, né? Que sofreu aquela época que... Né, vamos brincar de 10 anos, né, aquela revolução. Né.
2: Na época que a gauchada era... Daquele jeito
1: é tudo arrojado. A cavalo,
2: arrojado com uma barbaridade.
0: Tipo, né? e zangado tipo o galo do
2: tipo
0: Tom.
2: Tipo o galinho do Tom, mais ou menos. Que nem o seu Bonavico falou, depenado, mas sempre galo. Não tem esse negócio não, né, seu piloneiro? O que vamos cantar, seu piloneiro?
1: Já que já está lembrando aqui lá, vamos fazer aqui, se nós podemos acompanhar, vamos fazer aqui. Guasca de fora.
2: Guasca de fora.
1: Porque lá no Rio Grande do Sul tem uma comunidade e se chegasse rapaz de outra comunidade, eles começavam a gostar da apelidade de Guasca de fora. Não aceitavam rapaz de outra comunidade. Né?
2: De jeito nenhum.
1: É, e quando chegasse lá, ele, onde é que vem esse Guasca de fora aí, ó? Então, mais ou menos assim, né?

0: Clássica dela.
1: É, clássica dela, bruta, mas na verdade.
2: Nota é igual um canarinho.
1: Ah, tá legal.
2: Não, ainda não. Não. É não. Para ganhar tempo.
1: Já fica pronta.
2: Cheiroso daquele jeito, sem lavar. Não deu tempo.
1: Pegou e passou.
2: Passei perfume.
3: Daqui a pouquinho vai estar do mesmo
2: jeito. Não adianta, não. Deixa eu ver, olha a vida dura desse cidadão aqui, ó. Tá lá na beira do Araguaia. Olívio, fala comigo, Olívio. Bom dia.
4: Bom dia, meu povo. E aí, tudo na paz? Por cá nós estamos tranquilo. Acabei de levantar agora, mas tava ouvindo o programa deitado. Acha uma boa aí pra nós, Renato. Pode ser aquela o vento. E domingo que vem tu prepara um tango, eu quero ouvir um tango.
1: Tango?
2: Ai. Daí, imagina, ele vender levantar cedo pra ver o sol nascer no Araguaia assim, tá deitado.
5: Pega uma comparsita.
2: Tem dois pedidos de vento, se não tocar logo vira um furacão.
1: Vira um furacão. Vamos cantar o vento. No mundo com tantas doenças, e o povo com pouca crença. Eu venho pedir cantando, em sentimento e verso. Eu venho pedir ao vento, pra dar uma volta no universo.

0: Barbaridade.
1: Se você entendeu, entendeu. Se você não entendeu,
0: escute de novo.
1: Escuta de novo. É.
0: Muito bom, muito bom.
1: Ei, vamos escutar mais um do seu pirulito e vamos encerrar?
0: Vamos. Porque senão eu vou falar me bate.
1: Nós temos que.
2: Gilmar tem compromisso dele.
1: Gilmar tem compromisso dele, mas temos o nosso.
3: Gilmar que botou o capinho de novo.
0: Sapeca o.
1: Sapeca mais uma aí, seu
0: pirulito. E o boludo? O Bolu tá jogando bola, mas tá, só...
3: Mas nem em casa tá.
0: Jogando
3: tá
0: bola.
3: Tá tudo fechado.
0: Não, é. Depois eu tenho que te contar uma dele. Não pode contar no ar, né? Que o Renato não deixou.
1: Não.
0: O que é que ele aprontou?
1: Mas todo mundo sabe.
0: Agora ele não é mais boludo. Agora ele é o cagão.
1: Ele é o cagão.

0: Aí, amanhã é dia do gaúcho, 20 de setembro. Estamos aqui também, né? Amanhã haverá desfile. Vamos ver o desfile por aqui, né? Das entidades tradicionalistas. É ok, meus amigos. Aquele forte abraço para todos aí, boas festas, né? E adoro Mato Grosso aí, né? É, eu tô aqui no Rio Grande do Sul. E passo o fundo do Rio Grande do Sul, mas meu coração sempre esteve aí, né? É, bom, não fui procurar ele ainda aí, né?
1: Talvez aí,
0: Né, Gilmar? Mas dessa eu vou ter que tirar um tempo para ir procurar meu
1: rever os
0: coração aí.
1: amigos da antiga.
0: No Mato Grosso aí, né? Tá perdido por aí. Onde não sei.
1: Deixou o coração aqui, a
0: Tá
1: gente vai
0: bom, meu
1: sofrer.
0: prezado? Bom domingo pra vocês aí, para
1: Obrigado.
0: a gente. Tá bom, tia? Aí. Não tava escutando aí a Rádio Conte, né? Tá bom. Deu problema aí que o aplicativo aí caiu aí. Consegui reinstalá-lo de novo, né?
1: Que bom.
0: Tá perdido. Mas então tá aí. Que baita abraço do tamanho do Rio Grande para todos vocês e do tamanho do estadão do Mato Grosso e da distância que nos separa também.
1: Aí, abraço
0: Porque,
1: gigante,
0: Gilmar, é o pessoal do estúdio aí, né? Não lembro o nome, rapaz. Acho que é a idade mesmo, né? É o
1: normal, normal.
0: pessoal aí do estúdio aí, é. Os músicos aí, né? Meus colegas, né? Inclusive. É, um abraço aí. E aí, bacana mesmo, né? Tá bom.
1: Botar uma
0: Apresentação
1: música. O
0: de
1: dia que
0: vocês aí.
1: você vier procurar o coração aqui, nós vamos te esperar aqui na rádio.
2: Isso.
1: Eu acho que ele deixou alguma paixão.
2: E para receber aquele abraço dele, que é grande, ó.
1: Abraço aí grande, hein? Tamanho do Rio Grande, tamanho do Mato Grosso e tamanho da distância que separa Vila Rica de Passo
2: Seu
1: Fundo.
2: Brunete, o senhor lembra dessa música aqui, seu Brunete? O senhor vai lembrar dela, quer ver? Sol maior. Vamos lá.

0: aqui os coração vira em pandaré.
1: Nem que chora escondido, né? Mas que não bota na moita.
0: Chora na moita. Por dentro.
1: Mas então vamos cantar os parabéns? Né?
0: Vamos lá. 8 horas 44 minutos.
2: 44 minutos atrasado.
1: Tu tá 44 minutos.
0: Esse que atrasaram o início lá.
1: Atrasaram. Porque não chegou.
0: Não, mas tem 80 e poucos times.
1: Ah, tem 80 e poucos times. Mas pode trocar então?
0: Não, mas é. Escala, é a categoria. Lá tem, ó, sub-15, que eu já passei. Feminino, que eu não enquadro. Aberto, que eu já passei. Ah. Aí, veterano, que eu já passei. Eu tô no Master, no Bengalão.
1: Bengalão!
2: Aí, esses tem que jogar mais cedo. Porque esse que dá, esquenta.
0: Não, e esses dá trabalho, que se esfriar, menino. Ah.
1: Seu planeta quer tocar mais um ou seu planeta?
3: Você quer que vai fazer? Ou faça o colono ou o Pingo da Zé Gaúcho? Do Teixeirinho.
1: Qual?
3: O colono.
1: Pode ser. Pode ser.
0: Sapeca.
3: Eu, primeiro eu quero a mulher do João Ravanelli, essa madrugada, às 4 horas da madrugada, veio para o hospital. Uhum. Na coluna, as pernas, que ela entregou as pernas, não pode, vai caminhar, vai jantar. Então está no hospital, mas diz que está melhor, então vou passar lá depois, ver como é que está. Né? E Deus bota a mão aqui, né? Que bota por cima. Tá bom? Fazer aqui o colono?
1: O colono. É.
3: Eu estava na cidade, numa rua principal, onde ali passou um colono que trajava muito mal. O moço começou a rir e fez ali um carnaval. Resolvi fazer uns versos com esse fulano de tal.

0: Deus!
1: Eita maravilha!
0: Aí, gaúcho macho, rapaz, que não fica voltando atrás. Não adianta chorar o leite derramado, tia.

0: Eita maravilha!
1: Muito bem!
0: Bom dia, tudo bem? Eu quero ouvir a próxima música. Eu ofereço para todos vocês da rádio que estiver na escuta e para minha cunhada que vem de Santa Rosa, Rio Grande do Sul. Obrigado, ótimo domingo abençoado para todos nós, Dona Ivone Terezinha. Para quem veio passear na Vila Rica, toma cuidado, se beber água daqui, volta.
2: Falar em meu cunhado, lembrei do meu cunhado ontem noite.
0: Em Penadinho?
2: Penadinho. Tá moidinho, viu?
0: Tá, mas...
2: Tá aguentando mais nada que lá.
0: Mas também, mas como é que carrega aquele bucho
2: daquele tamanho? O problema é o trabalho que dá pra carregar aquele buchinho dele, né? Eu acho
0: eu que sinto isso, que a minha coluna dói também, e ele tá maior que eu.
2: Ah, tu tem experiência.
0: Eu tenho, cara. Eu sei
3: que... Eu tô mocinho com ele, tu não precisava dele.
0: É.
3: Ele já te fez o convite?
0: Já,
2: não convidei não. Não,
0: ele já ele me intimou, ainda fez eu ganhar uma vaca.
2: É, vão se preparando aí, né, pra...
0: É, pá.
2: Festeiro.
0: Nossa Senhora Aparecida, programação tá ótima, hein?
2: Tá ótima,
3: hoje é outubro, né? Nossa festa lá.
2: Ó.
0: E no outro final de semana tem festa na IP.
3: IP, dia 27 agora.
0: 27, e também tem festa na Luterano.
2: Na Luterano.
0: Duas festas no mesmo dia. Quem quer ficar na cidade, fica. Quem quer ir jogar bocha, dançar e jogar futebol, tá aí lá na IP. Ali também vai ter dança.
2: É pra todos os gostos.
3: E tem dança e churrasco. Lá tem dança, futebol, bocha e churrasco.
2: E shopping.
0: Shopping e dança.
2: Shopping e dança.
0: Vamos lá, dos parabéns?
3: Parabéns.
2: Quem quer ter parabéns?
0: Ixi, é muita gente.
3: A
0: filha do empenado.
4: O Wilson.
3: A doutora
4: A Janete.
0: O Zé Belisque.
3: Ah, tem bastante.
4: O Ademilson, o André.
0: É, tá igual aquele casal lá do Beba lá. Não tem motivo? É aniversário de algum livro, de alguma coisa. Beba!
5: Eu tô bravo com a Zumbara, porque a Zumbara que me deixou mais velho, me deu tataranetos, então...
2: Foi ela mesmo, né?
5: Eu amo demais aquela pessoa, Deus o livre, coisa mais linda. Eu sempre gostei dele, quando era menina, que era criança, sempre gostei dele.
2: Sempre foi sua menina.
3: É isso aí. Então vamos lá, os parabéns pra ela, em especial, através do seu Filomeno.
2: Quem que falou esse dia? Que ela era menina dela desde criança, desde que conheceu?
3: Acho que ela que
2: estava
3: contando.
2: Menina aí, né?
3: Ela é muito querida, né?
2: Vamos lá de parabéns então, aquele parabéns é bem gaúcho.
5: E a turma não fizeram nada aí da semana para o Pino, não fizeram churrasco, não fizeram
0: nada. Tava organizado, a gente tava até anunciado, mas aí tinha um almoço na igreja e ia coincidir.
2: É.
0: Aí cancelaram o costelão para não atrapalhar o almoço da igreja.
2: É que hoje é o último dia dos padres redentoristas.
0: Mas tem a despedida, né?
2: A despedida deles hoje, então vamos fazer um almoço também, né, para agradecer eles também. A gente também vai lá para agradecer, né, todo o trabalho deles. A gente fica muito feliz como comunidade, com a força que eles deram para a gente. E os outros continuam, né? E só continua, como os outros não troca, só continua.
0: Só continua.
2: Só troca as pessoas. Então vamos cantar os parabéns para todos os aniversariantes aí. Vamos desejar para eles mais ou menos uns 100 anos.
0: 100 anos tá bom.
2: No mínimo, né?
0: Senão depois começa a dar trabalho.
2: Daí depois eles...
5: Não, daí vão passar de mim, meu pai. Não pode.
2: Sai incomodado aí, né?

0: Viva!
1: Parabéns, parabéns, parabéns.
0: Parabéns!
2: Vamos de oração pela família?
3: Vamos?
2: Sim. São 8 horas e 54 minutos.

0: agora, querido amigo. A paz de Cristo. Senhor, tua bênção e proteção me sustenta. Acorde, olhe no espelho, sorria. Hoje o dia mais importante da sua vida, porque você está vivo. Então, vivo cheio de saúde e energia. Então, vá viver. Agradeça ao Papai Celestial pelo dom da vida, pela família, pelos amigos, o nosso labor, pela natureza que nos ensina todos os dias a seguir teu ciclo. Sem reclamar, simplesmente faz o que tem que fazer. Como exemplo, o sol que nasce para o preto, o branco, o amarelo, o rico, o pobre, enfim. Cumpre sua missão sem escolher a quem beneficiar. Já imaginou se fôssemos assim, agirmos por amor com todos, sem visar vantagem, simplesmente porque Deus deixou esta mensagem. Amar o próximo como a ti mesmo. Com certeza absoluta nós viveríamos o paraíso tão sonhado por todos. Paz na terra aos homens de boa vontade. Amém.
1: Bora. Então vamos lá e até domingo que vem, se
0: fala, feio. Olha quem tá atrás de
2: você. Coisa horrível, rapaz. Meu Deus do céu. Chegou a me dar um frio no coração, rapaz.
3: Oi.
2: Achei, oi. Achei que era alguma coisa, oi, um pouquinho pior.
3: O que você tá fazendo?
0: Cantando. Vamos cantar?
2: É. Vamos cantar?
3: Não.
0: Que não?
3: Ah, não. Eu sou fã de barulho.
2: É? Não, eu não gosto de barulho.
0: Não, não gosto. Vamos até amanhã?
2: Até.
0: Se Deus quiser. Deus quiser. Amanhã não, amanhã é só eu, né?
2: Eu
0: é
2: até outro dia, se o pai der permitido, ele estará aí.
0: Obrigado, seu Peroné.
2: Forte abraço a todos e que Deus abençoe.
0: Lembrando que no outro domingo.
2: Um bom domingo, hein?
0: Tem eleição, você, mas nós vamos fazer o programa, né? Você não vai trabalhar na eleição?
2: Vai ter eleição. Aí eu vou trabalhar.
0: Tu vai?
2: Eu vou. É domingo que vem?
0: É.
2: É, não, mas não, é no outro, hein?
0: É no outro, é no
2: outro. Ele tá adiantado, hein?
0: É no outro, é no outro.
2: É no outro, é no outro. Domingo ainda tem.
0: Domingo ainda tem.
2: Ah, tem.
0: É 27. É 27, é só no outro.
4: Tu vai trabalhar na eleição?
0: Eu não, só vou lá votar e volto. Eu vou só fazer cobertura, ver se urna deu problema, se prendeu alguém.
4: Quer que eu te ajude?
0: Aí nós pode dar só a carne, né?
2: Então,
0: nós comprar cerveja um dia antes pra ninguém.
2: Então, lá, não vai lá no Bezerrão, né?
0: É lá, é lá. É, se prender, nós vai lá entrevistar.
4: Nós vai entrevistar lá.
2: Eu carrego o microfone.
0: Pronto, fica com Deus e até amanhã. A banda Nossa Terra, o outro de casa, é domingo que vem.
2: Domingo que vem.
0: Fui.

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0: Oeste. 9:19.
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2: 9:58.
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3: 11:29.

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0: 1h40.
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1: 2:20.
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2: 2h57.
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2: 3h38.
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0: Obrigado, Ju. Obrigado, Brasil.
1: Obrigado, Ju.
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3: 4:20. 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

0: negócio pra vocês. Ficante não tem o direito nenhum de cobrar.
1: Eu sei que a gente nem ligou, mas nessa reunião

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2: 4:59.
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1: 5:39.
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0: Maiara e Maraísa. Amo vocês. Muito obrigado.
1: Também já amo pode. Você, gente. Muito obrigada, viu?

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0: Jesus do céu! Nossa, eu ganhei meu presente de aniversário, de Natal, de Ano Novo, de casamento, não quero, porque eu não vou casar mais.
1: Carinho de vocês pra Páscoa.
0: Obrigada, gente!
1: Valeu, Páscoa!
0: Deus abençoe, de Paulo e Paulinho, amo vocês. Dá um beijo, meu amor.

0: 7:58.
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Nossa senhora! 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Logo eu? E nunca, meus amores!

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0: Diz a Vonei.
1: Bora, mas cadê tu, meu filho?
0: Tô chegando, tô chegando.